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1: É a conta menor que tiraste em vida.
0: É de bom tamanho, nem largo nem fundo. É a parte que te cabe deste latifúndio.
1: É a parte que te cabe deste latifúndio.
2: Não é cova grande, é cova medida. 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
1: É a terra que querias ver dividida.
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0: equilíbrio do sol e da chuva, criando tuas saúdes.
1: Agora trabalharás só para ti, não há meios, como antes, em terra alheia.
2: Trabalhando nessa terra, tu sozinho tudo empreitas. Serás semente, adubo, colheita.
3: Trabalharás numa terra que também te abriga e te veste, embora com o brilho do Nordeste.
0: Terás de terra completo agora o seu fardo. E pela primeira vez, sapato.